0: proporcionar atendimento mais eficiente, mais rápido, mais respeitoso aos consumidores de energia brasileiros. Bairros mais pobres terão o mesmo padrão de qualidade que os bairros mais ricos.
1: A renovação dos contratos beneficia cerca de 42 milhões de residências no país. Além disso, a expectativa é de que sejam gerados mais de 100 mil empregos. Presente na cerimônia, o presidente Lula falou sobre a importância da parceria entre Estado e iniciativa privada para garantir o fornecimento de energia em todo o Brasil.
2: Que a gente pode ter um país que nunca mais teremos apagão. E a renovação desses contratos, antecipando inclusive a renovação, é uma demonstração de que o governo tem confiança nos empresários, de que a gente pode apresentar ao Brasil a ideia de que o Estado pode trabalhar em parceria com os empresários e permitir que os empresários possam executar o trabalho da forma mais perfeita possível.
1: Durante o evento, o presidente Lula e o ministro Alexandre Silveira também assinaram a atualização de um decreto que moderniza o Luz para Todos, programa que leva energia a quem mais precisa e amplia o alcance da iniciativa para mais de 233 mil novas famílias. O objetivo é promover o uso produtivo da energia voltado à geração de renda. No caso do pequeno produtor Gilson Matos, de Canavieiras, no sul da Bahia, a chegada da energia elétrica trouxe uma verdadeira mudança de vida.
3: Era a luz de vela, era o lampião, a água para chegar até aqui era uma dificuldade tremenda, tudo era mais difícil, a gente não tinha projetos. Então, depois da chegada do Luz para Todos, tudo mudou, né? Nos incentivou a plantar, a criar, produzir, fazemos hortas. Hoje nós já temos água com facilidade, porque nós já temos bomba elétrica. Tudo hoje ficou mais fácil.
1: Com a atualização, o programa Luz para Todos passa a priorizar grupos como mulheres, chefes de família, comunidades que necessitam de infraestrutura voltada à segurança alimentar e famílias em situação de vulnerabilidade. Reportagem Gabriela Noronha.
4: E o programa Gás do Povo tem data fixada e será pago sempre no dia 10 de cada mês.
5: Neste domingo, a Caixa Econômica Federal fará o pagamento do Vale Recarga para cerca de 2 milhões e 700 mil famílias.
4: Para ter acesso à recarga, o responsável familiar deve procurar uma das 25 mil revendedoras em todo o país, utilizando o cartão do Bolsa Família com chip ou o cartão de débito da Caixa.
5: Também pode utilizar o CPF e o código de validação, que será enviado para o celular do responsável.
4: O programa Gás do Povo fornece a recarga de botijões de 13 quilos para 15 milhões de famílias inscritas no Cadastro Único.
5: Mas elas não recebem todas ao mesmo tempo. As recargas têm validade de 2 a 3 meses, a depender do tamanho da família.
4: O brasileiro está ganhando mais.
5: O valor médio mensal recebido já passa de R$ 3.367,00, o melhor da série histórica do IBGE desde 2012.
4: A melhoria nos rendimentos foi verificada no mercado de trabalho e também nos benefícios sociais.
6: É o maior rendimento da série histórica iniciada em 2012. O rendimento médio mensal do brasileiro foi de R$ 3.367,00 em 2025, um crescimento de mais de 5% em relação ao registrado em 2024. No universo de 212 milhões de brasileiros, 67% tiveram algum tipo de renda no ano passado. O aumento da oferta de trabalho foi o que mais puxou o incremento da renda. No ano passado, a população ocupada chegou a 101 milhões de pessoas e a massa de rendimento total dos trabalhadores atingiu quase R$ 362 bilhões de reais. Também um recorde. Outras fontes contribuíram para o aumento da renda, como explica o pesquisador do IBGE, Gustavo Fontes.
7: Ao analisar por tipo de rendimento, né, se observa que 47,8% da população possui rendimento do trabalho, enquanto 27,1% tinham rendimentos de outras fontes. Entre esses outros rendimentos, né, o destaque vai para a aposentadoria e pensão, né, que abrange 13,8% da população residente, seguida por rendimentos de programas sociais do governo, 9,1%.
6: A região sul manteve a maior proporção de pessoas com rendimento, cerca de 71%, enquanto o norte e nordeste apresentaram os menores percentuais, apesar dos avanços registrados nos últimos anos. Para o economista José Luiz Pagnussá, os números apontados divulgados pela PNAD mostram uma evolução no mercado de trabalho e nas políticas sociais.
8: Porque ao mesmo tempo em que o rendimento médio está subindo, temos recordes também no número de pessoas ocupadas. E além disso, né, dado o impacto das políticas sociais, esse recorde se dá também com os menores índices de desigualdade da história brasileira.
6: Na comparação com o período pré-pandemia, o aumento é mais expressivo. O rendimento médio de todas as fontes ficou 8,6% acima do registrado em 2019, o que mostra que a recuperação na renda se manteve de forma consistente até 2025. Reportagem Graziele Bezerra.
5: Crédito, cheque especial, crédito pessoal.
4: Brasileiros que não conseguem pagar dívidas nessas modalidades têm agora a oportunidade de sair do sufoco financeiro com o Desenrola Famílias.
5: Juros mais baixos, prazos mais longos e descontos estão entre as vantagens do programa.
9: Jácio Fiuza Júnior, de 73 anos, é jornalista aposentado e tem dificuldades para pagar as faturas do cartão de crédito.
10: Fiz a negociação, dividi em várias parcelas e do jeito que está, não baixa a dívida.
9: Assim como Jácio, 80% das famílias brasileiras têm algum tipo de dívida, principalmente com cartão de crédito, cheque especial e crédito pessoal, segundo a Confederação Nacional do Comércio. Agora, essas famílias têm a oportunidade de aliviar o orçamento com Desenrola Famílias. Podem participar pessoas com renda mensal de até R$ 8.105,00, com dívidas contraídas até janeiro de 2026, com atraso entre 90 dias e 2 anos. O programa prevê descontos de até 90%, linhas de crédito com juros limitados a 1,99% ao mês, prazos de até 48 meses. E ainda a possibilidade de usar até 20% do saldo do FGTS ou R$ 1.000 para abater dívidas. E pessoas com dívidas de até R$ 100 terão o nome limpo num prazo de 30 dias. O Desenrola também exige que as instituições financeiras invistam na educação financeira. Reinaldo Domingos, especialista em educação financeira, diz que é preciso consciência para que as famílias não voltem a se endividar.
11: Tudo que nós ganhamos e nós gastamos, é necessário que nós tenhamos uma organização. O Desenrola Brasil é uma opção, é uma oportunidade muito importante, só que ela precisa vir junto com a educação do comportamento financeiro.
9: A adesão ao Desenrola Famílias deve ser feita diretamente com os bancos e instituições financeiras. Só no Banco do Brasil, nos dois primeiros dias do programa, foram feitos 12.600 pedidos de renegociação. Gilson Bittencourt, vice-presidente de Agricultura e Agricultura Familiar do Banco do Brasil, disse que espera uma procura intensa pelo Desenrola Famílias nos próximos dias.
12: Recuperar a sua adimplência, abrir novas possibilidades de acesso ao crédito. A nossa expectativa com esse segundo é que ele atinja ainda um grupo maior de famílias e traga mais tranquilidade para as famílias e, nesse caso aqui, para os clientes do Banco do Brasil.
9: E para o jornalista Jácio Fiuza, que nos contou sobre a dívida com o cartão de crédito, o programa chegou em boa hora.
10: É um programa que vai beneficiar a mim e muitas famílias brasileiras, né?
9: O Desenrola Famílias também protege as famílias das dívidas com casas de apostas, as chamadas bets. Ele estabelece o bloqueio de CPF para apostas por um período de 12 meses. Com locução de Thaísa Vitória, reportagem Luciana Colares de Holanda.
4: Para estimular as mulheres a seguirem a carreira acadêmica, a CAPES, Coordenação de Aperfeiçoamento de Pessoal de Nível Superior, criou o programa Aurora.
5: A iniciativa é voltada a professoras vinculadas a programas de pós-graduação que sejam gestantes ou mães de crianças de até 2 anos.
4: Em outra frente, estudantes indígenas também estão sendo estimulados na pós-graduação, a seguirem na pós-graduação após concluírem o ensino superior.
5: Sobre esses programas, nós conversamos com a presidente da CAPES, Denise Pires de Carvalho. Acompanhe.
4: Oi, presidente, como vai? Vamos começar falando do estímulo que a CAPES vem oferecendo para que as cientistas que são mulheres consigam continuar suas pesquisas. Qual que é o problema que existe hoje em relação à maternidade e que estímulo é esse?
13: Olá, Mariana, um prazer estar contigo e com o Nazi na Voz do Brasil. As mulheres, elas são maioria entre as mestres e as doutoras do nosso país há mais de 20 anos. E nós temos no Brasil 49% de mulheres cientistas. No entanto, elas atuam menos no corpo docente da pós-graduação. Então, há um gargalo, há um impedimento no ingresso e permanência das mulheres como professoras na pós-graduação.
4: Presidente, assim como as mulheres, a CAPES também tem investido em outras ações aí para a promoção da diversidade, com um programa voltado para jovens indígenas, né? O que, que é esse programa? Como que ele vai ajudar a ampliar a participação dessas diversas etnias no ambiente de produção científica?
13: É o novo programa de desenvolvimento acadêmico indígena, porque os nossos estudantes indígenas têm sido incluídos no ambiente da educação superior. Quando eles terminam os seus respectivos cursos, eles querem ingressar, muitos deles, nos cursos de mestrado e doutorado. No entanto, a seleção para esses cursos acontece muitas vezes longe da localidade onde eles moram. Então, esse novo programa, ele vem para que aconteça uma seleção dos estudantes indígenas de uma maneira nacional. Eles podem aplicar a seleção do local onde eles estão, muito semelhante ao que fazemos com os estudantes que vêm do exterior para estudar no Brasil. Então, um estudante que está em São Gabriel da Cachoeira, que acabou a sua graduação, ele pode tentar a seleção para o mestrado ou doutorado na Unicamp, na UNB, na UFRJ, ou mesmo na Universidade Federal do Amazonas, sem precisar sair de São Gabriel da Cachoeira. Ele faz a seleção e ele só vai para a região para onde ele é selecionado, depois dele ser selecionado.
5: Agora, presidente, como é que a CAPES identificou a necessidade desse estímulo aos indígenas, né? E que benefícios a maior diversidade de culturas e origens dos cientistas pode trazer para as pesquisas brasileiras?
13: Foram os próprios estudantes indígenas que trouxeram essa demanda para a CAPES, junto com os professores que atuam na educação escolar indígena, que vieram nos propor que nós fizéssemos um programa específico para que esses estudantes provenientes de povos originários que estão em regiões mais isoladas do país possam continuar os seus estudos, fazendo a seleção das suas localidades. E eles vão migrar para seguir os seus estudos no mestrado, no doutorado, somente após serem selecionados.
4: Mas é como o Nazi disse, né? Tem um benefício para a própria produção científica brasileira, para o tipo de pesquisa que vai ser feita?
13: Com toda certeza, porque nós a educação dialógica é aquela que leva melhores resultados. E esses estudantes, com certeza, terão muito a contribuir no ambiente da pós-graduação, porque eles trazem todos os saberes que existem nos povos originários, toda aquela troca de experiência entre a produção de conhecimento do ambiente da universidade, que é internacional, agora passa a contar também com o conhecimento que vem dos povos originários. E essa educação dialógica certamente aumentará a produção de conhecimento no nosso país e será uma produção de conhecimento que tem possibilidade de atender muito mais às demandas da nossa sociedade, nos diferentes territórios da nação.
4: Agora, presidente, para além desses grupos específicos que a gente mencionou aqui, as mulheres, os indígenas, o governo do Brasil tem também feito um movimento de valorização da produção científica como um todo, teve inclusive reajuste das bolsas, da CAPES, e a gente vê outros estímulos aí. Eu queria que a senhora falasse um pouco mais para a gente do que foi feito nesses últimos anos.
13: No ano de 2023, quando assumimos, houve um aumento de pelo menos 40% no valor das bolsas, mestrado e doutorado, e esse aumento no valor das bolsas foi acompanhado também de um aumento no número de bolsas. É importante que tenhamos cada vez mais pós-graduandos com acesso à bolsa, porque a bolsa garante permanência do pós-graduando nos cursos e a conclusão do mestrado e do doutorado. Mas, para além disso, a CAPES tem seguido no caminho de contratos com as editoras, através do portal de periódicos da Capes, que completou 25 anos, nós estamos investindo não somente no acesso à leitura pelos programas de pós-graduação. Então, há 25 anos, a Capes propicia o acesso à leitura dos periódicos internacionais. Agora, a Capes financia também a publicação da ciência brasileira, a publicação dos artigos da produção de conhecimento nacional nessas revistas internacionais. Com isso, nós temos aumentado muito o número de artigos publicados pela pós-graduação brasileira nas revistas internacionais. Certamente o Brasil vai ficar melhor colocado no futuro próximo entre os países que mais produzem conhecimento no mundo. Para além de produzirmos mais, termos o nosso trabalho aceito para publicação, o que comprova a excelência da ciência brasileira, porque é muito difícil publicar nessas revistas, somente artigos de qualidade são aceitos. Agora, com o pagamento que é feito pelo Ministério da Educação através da Capes, nós temos um aumento no número. E esse artigo que é publicado internacionalmente em acesso aberto, ou seja, todo mundo vai poder ler a produção científica nacional, nós teremos um aumento da citação dos trabalhos que são originários da pós-graduação e da ciência brasileira. Portanto, uma ciência que produz mais, publica mais e tem maior visibilidade.
5: Certo, muito bom. Nós conversamos com Denise Pires de Carvalho, presidente da CAPES, que é a Coordenação de Aperfeiçoamento de Pessoal de Nível Superior. Presidente, muito obrigado pela participação na Voz do Brasil.
13: Prazer é todo meu.
4: Recorde de exportações do agronegócio brasileiro no primeiro trimestre desse ano eleva o setor à posição de destaque no comércio internacional.
5: As vendas no exterior somaram mais de 38 bilhões de reais, um aumento de 0,9% em relação ao mesmo período do ano passado.
4: De acordo com o Ministério da Agricultura e Pecuária, o principal destino das exportações do agro brasileiro é a China.
5: Os números, segundo o Ministério da Agricultura, refletem a competitividade dos produtos brasileiros no comércio internacional.
4: E também são fruto da ampliação do mercado. Já são 601 aberturas de mercado do agronegócio desde 2023.
5: Quem explica é o secretário de Comércio e Relações Internacionais, Lucas Rua.
14: Aproximadamente 30% de tudo que nós exportamos é do complexo soja, mas eu queria chamar a atenção aqui também para as proteínas animais. Nós tivemos um acréscimo aí de aproximadamente 22% nas exportações, com destaque para recordes em carne bovina, também na carne suína, e a gente vê efetivamente um trabalho de diversificação de mercado. Veja o caso do açaí, das castanhas e alguns produtos básicos como o feijão, a partir de uma série de ferramentas que nós temos, por exemplo, aqui no Ministério da Agricultura, como o Agro Insight, Passaporte Agro, a participação em feiras internacionais em conjunto com a Apex, a gente gera oportunidade, a gente gera renda e a gente gera emprego, especialmente onde mais precisa, que é no interior do nosso país.
4: Serviços públicos em um clique. Está cada vez mais fácil e simples resolver e acessar as políticas de governo sem sair de casa.
5: No início de maio, o gov.br registrou mais de 500 milhões de assinaturas eletrônicas.
4: E pela primeira vez, mais de 80 milhões de brasileiros acessaram o gov.br em um único mês.
5: O número de acessos únicos foi registrado em março e supera a população de países como a Alemanha e França.
4: Para garantir a segurança no acesso, o gov.br conta com níveis de proteção.
5: E dentro da ferramenta é possível encontrar serviços que ajudam a evitar golpes virtuais.
15: Acessar serviços do INSS, do SUS ou até assinar um documento sem sair de casa já é uma realidade no Brasil. Tudo isso é possível com a conta gov.br. Ela funciona com um login único que reúne mais de 4.600 serviços digitalizados do governo federal. Hoje, mais de 175 milhões de brasileiros já utilizam a plataforma, entre eles o vendedor Pedro Vieira.
16: Uso para carteira, uso para curso também, para acessar documentos e imposto de renda também, tudo, uso o Gov para tudo.
15: E Pedro Vieira destacou a segurança ao usar a ferramenta.
16: É muito seguro, bem confiável. Tem acesso biométrico, tem acesso digital também.
15: Para dar mais segurança ao cidadão, a conta gov.br funciona com diferentes níveis de proteção. O bronze concede o acesso saneamento básico, o prata é feito com avaliação bancária e o ouro com biometria. E quanto maior o nível da conta, mais seguro é o acesso. Além disso, o usuário pode ativar a verificação em duas etapas, que funciona como uma segunda barreira contra invasões, como explica Hudson Mesquita, diretor do Departamento de Identidade Digital do Ministério da Gestão e da Inovação em Serviços Públicos.
17: Após ele entrar com o CPF e a senha, é solicitado um código que ele mesmo gera ali no aplicativo gov.br. Então, imagina um cenário onde o fraudador consegue roubar a senha do cidadão, ele não teria acesso a esse código, não teria como acessar a conta, né? Então, a segunda camada ali de segurança.
15: Com a conta Gov protegida, você pode acessar na plataforma serviços digitais que vão ajudar a proteger seus dados contra golpistas. A proteção do CPF impede que empresas sejam abertas no seu nome sem autorização. O BC Protege Mais bloqueia a abertura de contas bancárias indevidas. E o Registrato permite consultar contas, dívidas e chaves PIX vinculadas ao seu CPF. E tudo isso sem precisar enfrentar filas ou sair de casa. É o caso do educador físico Felipe Cavalcante.
18: Porque antigamente a gente tinha que ir lá na hora, né? E presencialmente, toda aquela burocracia. E hoje, na nossa mão, a gente consegue resolver esse problema.
15: Em caso de dúvidas, as pessoas podem acessar o gov.br/conta. Também é possível receber atendimento presencial sobre a plataforma. Para encontrar uma unidade do balcão gov.br, vá em gov.br/presencial. Reportagem Cleide Lopes.
4: E essas foram as notícias do Governo do Brasil.
5: Uma realização da Secretaria de Comunicação Social da Presidência da República.
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5: E que agora com as notícias do Poder Judiciário e do Congresso Nacional. Uma boa noite.
4: A gente volta segunda-feira. Boa noite para você e até lá.
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21: STF fixa regras para o pagamento de verbas indenizatórias e reafirma o teto constitucional.
22: STJ define que oferta de imóvel em plataformas como o Airbnb exige aprovação do condomínio.
21: Justiça Eleitoral atinge 158 milhões de eleitores e 88% de biometria.
22: Boa noite, eu sou Carlos Eduardo Cunha.
21: E eu sou Walter Lima.
22: O STF publicou um conjunto de decisões sobre o regime remuneratório do Judiciário e do Ministério Público.
21: As decisões estabelecem medidas para unificar critérios nacionais de pagamento, restringir a criação de benefícios e ampliar a transparência na folha de pagamento do setor público. Arthur Filho.
23: Entre os principais pontos definidos pelo Supremo Tribunal Federal está o reforço de que o subsídio dos ministros da Corte continua sendo o teto remuneratório da administração pública. O tribunal também reafirmou a equiparação entre os regimes remuneratórios da magistratura e do Ministério Público, desde que observados os limites constitucionais. Outro ponto central é a regra de que verbas indenizatórias só podem ficar fora do teto quando houver previsão expressa em lei nacional, além de unificação de critérios pelo Conselho Nacional de Justiça, o CNJ, e pelo Conselho Nacional do Ministério Público.
24: O uso de imóveis residenciais para estadias de curta duração, como em contratos na plataforma Airbnb, depende da aprovação do condomínio.
21: Essa definição é do STJ. Fátima Uchoa.
25: A proprietária de um apartamento em Minas Gerais pretendia destiná-lo a estadias de curta duração sem necessidade de aprovação em assembleia, mas o condomínio alegava que isso, além de não estar previsto em convenção, afastava o caráter residencial do prédio. No STJ, o voto que prevaleceu no julgamento foi o da ministra Nancy Andrighi. A segunda sessão manteve acórdão do Tribunal Estadual e considerou que o uso dos imóveis para exploração econômica ou profissional descaracteriza a destinação residencial e, por isso, deve ser autorizado por, no mínimo, 2/3 dos condôminos. Essa definição uniformiza o entendimento do próprio STJ sobre o tema.
0: Justiça Eleitoral atinge 158 milhões de eleitores e 88% de biometria.
1: Dados foram consolidados após o fechamento do cadastro eleitoral. Fábio Ruas.
2: O fechamento do cadastro 150 dias antes das eleições é uma forma da Justiça Eleitoral organizar o pleito. E com isso, o Corregedor-Geral da Justiça Eleitoral, ministro Antônio Carlos Ferreira, divulgou as informações durante sessão plenária. São mais de 158 milhões de eleitoras e eleitores, sendo 140 milhões com a biometria registrada. A presidente do TSE, ministra Carmen Lúcia, lembrou que a biometria traz mais segurança para as eleições.
0: Nos próximos dias 13 e 14, o TST sedia um encontro sobre boas práticas de conciliação e mediação.
1: O evento é uma etapa preparatória para a Semana Nacional da Conciliação Trabalhista 2026. Ana Paula Souza.
3: O encontro antecede a Semana Nacional da Conciliação Trabalhista 2026, que acontece de 25 a 29 de maio, com um slogan inspirado na Copa do Mundo, um acordo muda o jogo, já que o trabalhador pode procurar o Centro Judiciário de Conciliação de Conflito antes mesmo de ajuizar uma ação e resolver o problema sem precisar seguir com o processo nos tribunais.
0: Justiça Federal condena a União e INSS a reduzir prazo de perícias médicas no norte do Piauí.
1: A ação foi proposta pelo MPF, Vanessa Pereira.
7: Segundo o MPF, o tempo médio de espera para perícia na região norte do Piauí, especificamente nos municípios de Parnaíba, Cocal e Piracuruca, chega a mais de 6 meses. Tempo muito maior que a média nacional e o prazo fixado pelo STF. Agora, segundo a sentença, o INSS terá até 3 meses para realizar os agendamentos, perícias e avaliações sociais. Para isso, foi autorizado o atendimento de segurados em outras agências do INSS, perícias remotas, mutirões e convênios com entidades públicas ou privadas. Em caso de descumprimento injustificado, a multa estipulada é de R$5 milhões. Ainda cabe recurso da decisão.
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0: Boa noite.
1: Bom fim de semana e até segunda-feira.
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26: Eu sou Ricardo Nakaoka e estes são os destaques de hoje do Jornal do Senado, que começa agora. Congresso promulga lei que reduz penas dos condenados pelos atos de 8 de janeiro. Senado vai analisar redução do tempo de serviço para aposentadoria de policiais e bombeiros militares. Projeto torna inafiançável homicídio no trânsito cometido por motorista embriagado. Boa noite. O presidente do Congresso Nacional promulgou nesta sexta-feira a Lei da Dosimetria. A nova legislação, que reduz as penas dos condenados pelos atos de 8 de janeiro, passa a valer após a publicação no Diário Oficial da União. Repórter Maurício De Santi.
27: O projeto da dosimetria, com o objetivo de reduzir as penas para os condenados pelos atos do 8 de janeiro, foi aprovado pelo Senado e pela Câmara no ano passado, mas sofreu um veto integral do presidente Lula. Esse veto, no entanto, foi derrubado no dia 30 de abril por decisão da maioria dos deputados e dos senadores. Pela Constituição, o presidente do Senado pode promulgar uma lei quando o presidente da República deixa de sancioná-la em até 48 horas. E foi o que aconteceu. Para o senador Carlos Viana, do PSD de Minas Gerais, a lei da dosimetria é uma questão de justiça.
6: As pessoas que foram condenadas em 8 de janeiro, aquelas que depredaram, que cometeram crimes, elas têm que responder de acordo com a sua responsabilidade. Nossa obrigação é fazer essa correção para que as pessoas respondam, mas dentro sim da responsabilidade, dentro do que cometeram.
27: Já o líder do governo no Congresso, o senador Randolph Rodrigues, do PT do Amapá, tem um entendimento diferente e questiona a legalidade da redução de penas.
9: Se trata de crime contra o Estado Democrático de Direito. Então, claramente, são insuscetíveis de redução de pena, de anistia ou de indulto, conforme prevê a Constituição.
27: Com a publicação do ato de promulgação, a lei da dosimetria entra em vigor. Agora, cada um dos réus interessados precisa requerer a mudança no tempo de condenação junto ao Supremo Tribunal Federal.
26: E a Comissão de Segurança Pública aprovou convites para ouvir o diretor-geral da Polícia Federal, Andrei Rodrigues, e o delegado Marcelo Ivo de Carvalho. A ideia é esclarecer a expulsão de Marcelo Ivo da Fundação de Oficial de Ligação da PF em Miami e a atuação do órgão no episódio que envolveu o possível monitoramento

0: dando declarações desastrosas. E acima de tudo, ele mentiu, ele inventou, ou tem acordo, nós não sabemos. O Brasil precisa saber.
1: Delegado Marcelo Ivo de Carvalho, que atuava junto ao Serviço de Imigração e Alfândega dos Estados Unidos, foi desligado da função após o ocorrido.
2: O Senado vai discutir o projeto da Câmara dos Deputados que reduz o tempo mínimo de atividade militar exigido para aposentadoria integral de policiais e bombeiros. A proposta permite que os estados diminuam em até 5 anos as regras aplicáveis a esses profissionais. Repórter Douglas Castilho.
3: A regra atual prevê que os militares, para fazerem jus à aposentadoria com o valor integral de seus vencimentos, devem trabalhar por 35 anos, sendo ao menos 30 deles como militar. Com a proposta, os estados passariam a ter a liberdade de reduzir o tempo necessário na atividade militar de 30 para até 25 anos. A medida é uma forma de reconhecer as dificuldades inerentes a essas profissões. O senador Stevenson Valentim, do Podemos do Rio Grande do Norte, afirmou ser favorável à discussão do projeto no Senado e explicou suas razões.
4: Você sabe que é trabalhar na escala 24x24, 24x32, não, e lidando com situações de estresse, passando o dia todo lidando com coisas que ninguém quer lidar, que é a segurança pública, que é trocar tiro com bandido, que é subir morro, que é ir atrás de traficante, de bandido. Eu acho que é justo a gente discutir isso aqui.
3: O texto também afeta a regra de transição daqueles que ingressaram na carreira antes de 2020. Os estados terão a permissão para baixar o requisito mínimo de 25 para 20 anos de serviço militar, embora os profissionais ainda precisem arcar com um pedágio proporcional ao tempo que faltar.
2: E foi sancionada a lei que permite aos médicos residentes o fracionamento das férias anuais, mas a medida só vai entrar em vigor 180 dias depois da publicação oficial. Repórter Lana Dias.
5: Uma nova lei permite o fracionamento das férias para médicos residentes. O texto sancionado pelo presidente Lula diz que, a pedido, os profissionais na especialização poderão dividir os 30 dias de repouso anual em períodos de, no mínimo, 10 dias cada. O parcelamento também vale para os residentes em outras áreas da saúde, com regras a serem definidas em regulamento. Quando a medida esteve em discussão no plenário do Senado, o senador Nelson Utrade, do PSD de Mato Grosso do Sul, que é médico, explicou que a proposta favorece a formação do profissional.
6: Você já com aquele pique entrando numa cirurgia atrás da outra, dali a pouco você entra de férias, fica 30 dias sem pegar num bisturi, sem pegar nas pinças cirúrgicas. Você regride, é uma coisa natural. Ao passo que se você puder fracionar suas férias, você vai conseguir de uma forma bem equilibrada colocar o seu descanso para ser exercitado sem perder o tempo do seu aprendizado.
5: Também médica, a senadora Zenaide Maia, do PSD do Rio Grande do Norte, defendeu a iniciativa.
7: A residência médica é uma força de trabalho em qualquer hospital e escola desse país. Então, querer fracionar suas férias é justo.
5: O fracionamento de férias começará a valer 180 dias depois da publicação da lei, ou seja, em meados de novembro. Até lá, o médico continua com direito a 30 dias consecutivos de férias, sem possibilidade de divisão. De acordo com a pesquisa Demografia Médica no Brasil, o país contava com 47,7 mil médicos residentes em 2024.
2: Estamos na campanha Maio Amarelo, que busca conscientizar a população da importância do trânsito seguro. Um dos projetos no Senado sobre esse assunto torna crime inafiançável o homicídio no trânsito quando o motorista está sob efeito de álcool. Repórter Márcio Maturana.
8: Começou a campanha Maio Amarelo para um trânsito mais seguro. O Senado analisa vários projetos sobre o assunto. Um deles, na Comissão de Constituição e Justiça, torna o bafômetro obrigatório para motorista envolvido em acidente. O texto é do senador Fabiano Contarato, do PT do Espírito Santo.
9: Se hoje um motorista, mesmo bêbado, mata alguém e fica no local, o delegado está impedido de lavrar o auto de prisão em flagrante, porque não se imporá prisão em flagrante nem se exigirá fianças ao condutor que prestar pronto e integral socorro à vítima ou que não fugir do local. Então, todos ficam, se recusam a submeter o teste.
8: Outro projeto aprovado recentemente e já transformado em lei criou o Dia Nacional da Mobilização em Memória das Vítimas de Trânsito, a ser celebrado no terceiro domingo de novembro.
2: E a senadora Damares Alves, do Republicanos do Distrito Federal, destacou a importância da campanha Maio Laranja de enfrentamento à violência sexual contra crianças e adolescentes. A parlamentar defendeu a intensificação das

0: ações de prevenção, denúncia e responsabilização diante da recorrência dos casos no país. Também afirmou que a subnotificação compromete a formulação de políticas públicas eficazes. Damares Alves também alertou que meninos estão entre as vítimas de abuso sexual e precisam de maior visibilidade nas ações de proteção.
1: E às vezes o menino não fala porque ele acha que foi uma brincadeira. E às vezes o menino não fala porque a vergonha para o menino é muito maior do que para a menina. Mas a gente precisa observar os comportamentos.
0: Com edição de Paula Groba e trabalhos técnicos de João Lira, o Jornal do Senado fica por aqui. Acompanhe agora as notícias do Tribunal de Contas da União e da Câmara dos Deputados. Boa noite e um bom fim de semana.
2: Minuto do TCU.
3: Esta é a última semana para visitar a exposição Transbordar o Mundo, os olhares de Tarsila do Amaral, no Centro Cultural do Tribunal de Contas da União. A mostra fica aberta ao público até domingo, dia 10 de maio, em Brasília. Durante a visita, é possível conhecer 60 obras originais da artista, além da sua trajetória como uma das figuras centrais do modernismo brasileiro. Até o momento, mais de 40 mil pessoas visitaram o espaço. Como parte do encerramento, será distribuído ao público um catálogo da exposição gratuitamente. 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
4: Câmara aprova aumento da proteção legal para vítimas de crimes sexuais.
5: Presidente garante a votação da proposta que altera a jornada de trabalho.
4: Deputados defendem ações para a promoção do desenvolvimento regional.
5: Boa noite. Gilson Daniel, do Podemos do Espírito Santo, rebate declarações de gestores que criticam o repasse de recursos a municípios. De acordo com o parlamentar, é nas cidades que os investimentos públicos se traduzem diretamente em serviços essenciais, como água e energia.
4: Segundo Gilson Daniel, administrações municipalistas promovem impactos concretos na infraestrutura e na qualidade de vida da população. Ele alerta os capixabas para a importância de políticas que garantam apoio financeiro contínuo aos municípios.
5: Daniel Almeida, do PCdoB, registra a realização de programa do governo da Bahia que busca ouvir moradores, lideranças e representantes da sociedade civil para reunir propostas voltadas ao planejamento público do Estado. Ele ressalta que a abertura da ação ocorreu no início do mês em Irecê.
4: Daniel Almeida sublinha que o modelo funciona como espaço de prestação de contas sobre compromissos assumidos anteriormente pelo Executivo Estadual. Ele assinala que a mobilização deve percorrer outros territórios baianos, ampliando a participação na definição de prioridades para a Bahia.
2: Agricultura.
5: Preocupado com a crise financeira dos produtores rurais, Afonso Rando, PP do Rio Grande do Sul, cobra a votação do projeto que prevê o alongamento das dívidas agrícolas. Ele explica que a medida pode ser viabilizada com recursos do Fundo Social e dos royalties do petróleo.
4: Segundo Afonso Ram, os produtores precisam de condições mais favoráveis que as atuais, como prazo de até 10 anos para pagamento e carência de 3 anos. O deputado avalia que o setor precisa de 180 bilhões de reais para garantir a produção de alimentos e a sustentabilidade no campo.
2: Meio ambiente.
5: Marina Silva, da Rede de São Paulo, destaca encontro internacional sobre a redução da dependência dos combustíveis fósseis realizado na Colômbia no final de abril. A deputada afirma que os países precisam construir planos nacionais de transição para reorganizar as fontes de energia.
4: Marina Silva ressalta que o Brasil participa desse debate com ações de desenvolvimento sustentável. Ela avalia que a instabilidade geopolítica ligada ao petróleo reforça a urgência de alternativas tecnológicas capazes de proteger economias nacionais e ampliar a segurança climática.
2: Economia.
5: No entendimento de Sidney Leite, do PSD do Amazonas, a manutenção das altas taxas de juros pelo Banco Central prejudica o trabalhador. Ele argumenta que o custo do serviço da dívida e os juros do cartão de crédito rotativo pressionam a economia e favorecem apenas o setor financeiro.
4: Sidney Leite alega que programas econômicos como o Desenrola e o fim progressivo do cartão de crédito consignado são insuficientes sem uma redução na taxa básica de juros. Para ele, o Brasil apresenta índices econômicos que não justificam taxas superiores às de países em guerra.
5: Welter, do PT do Paraná, enaltece o programa Desenrola, que, segundo ele, vai ajudar milhões de brasileiros endividados. O deputado explica que a iniciativa do governo busca reduzir juros e facilitar a renegociação de dívidas, aliviando o orçamento das famílias.
4: O deputado afirma que o aumento do acesso ao crédito levou muitas pessoas ao endividamento e o programa surge como alternativa para reorganizar a vida financeira. Para ele, a medida deve ampliar o poder de compra e melhorar as condições de vida da população.
5: Patrus Ananias, do PT de Minas Gerais, defende que o Brasil reduza a dependência da exportação de matérias-primas. Segundo o deputado, o avanço da industrialização nacional, especialmente no setor de minérios, é fundamental para ampliar a autonomia econômica do país.
4: Patrus Ananias propõe a criação de uma empresa pública nos moldes da Petrobras para gerir a exploração de terras raras e outros recursos minerais. Na avaliação dele, o Estado deve assumir o papel principal na geração de tecnologia e riqueza no país.
2: Trabalho.
5: Presidente da Câmara garante a votação da proposta que altera a jornada de trabalho 6x1. Acompanhe na reportagem de Luiz Gustavo Xavier.
6: O presidente da Câmara dos Deputados, Hugo Mota, afirmou nesta quinta-feira que a proposta de mudança na escala de trabalho 6x1 será votada pela Casa e diz que não votar essa matéria não está em questão. Hugo Mota participou de entrevista coletiva na Paraíba após o evento Câmara pelo Brasil, na Assembleia Legislativa do Estado. Segundo ele, o tema já entrou na agenda prioritária do Congresso e deve avançar nas próximas semanas, com expectativa de análise ainda no mês de maio.
7: Queremos que todos compreendam que há uma decisão política de se caminhar nesse sentido. É muito melhor sentar à mesa e negociar o texto, que é quando a gente tem, na verdade, o horizonte já de data para que essa matéria seja votada.
6: Hugo Mota também declarou que há um ambiente favorável à aprovação da proposta e comparou o debate atual a outras mudanças trabalhistas ocorridas ao longo da história brasileira, como o fim da escravidão, a criação da carteira de trabalho e do 13º salário. Da Rádio Câmara de Brasília, Luiz Gustavo Xavier.
4: Lídice da Mata, do PSB da Bahia, é favorável à proposta que reduz a jornada de trabalho, destacando a importância do debate em curso na Câmara. Segundo a parlamentar, a medida pode melhorar a qualidade de vida dos trabalhadores e deve avançar ainda neste mês.
5: Lídice da Mata também rebate críticas sobre possíveis impactos na produtividade, afirmando que o desempenho econômico depende de fatores como tecnologia e políticas públicas. Para ela, a redução da jornada contribui para a dignidade e a saúde dos trabalhadores.
4: Luiz Carlos Mota, do PL de São Paulo, participou da 5ª edição do 1º de Maio dos Comerciários, realizada em Avaré. O deputado informa que o evento reuniu mais de 4 mil trabalhadores que aprovaram 12 propostas em defesa da categoria.
5: Luiz Carlos Mota parabeniza a Federação dos Comerciários do Estado de São Paulo pela organização e reafirma apoio às pautas de valorização profissional e direitos trabalhistas.
2: Transportes.
4: Câmara aprova a renovação de carteira de motorista com mais facilidade para condutores sem multas. O repórter Antônio Vital tem detalhes sobre a medida.
8: A Câmara dos Deputados aprovou medida provisória que torna mais simples a renovação da Carteira Nacional de Habilitação, a CNH, se o motorista estiver inscrito no Cadastro Positivo de Condutores. O cadastro, criado em 2020, contempla os motoristas que não cometeram infrações de trânsito nos últimos 12 meses. A proposta original, editada pelo governo, dispensava os condutores sem multa de fazer os exames do DETRAN para renovar a CNH ou autorização para conduzir ciclomotor. O relator da medida provisória na comissão mista, composta por deputados e senadores, senador Renan Filho, do MDB do Alagoas, alterou o texto e manteve a exigência de exames de aptidão física e mental para renovação da carteira, mesmo para aqueles sem multas. A mudança foi pedida pelo senador Dr. Irã, do PP de Roraima. Ele argumentou que, caso a pessoa não tivesse multas de trânsito, poderia ficar 30 anos sem fazer qualquer exame, o que seria um risco. A medida provisória determina ainda que os custos dos exames de aptidão física e mental e da avaliação psicológica têm que obedecer um teto máximo nacional a ser fixado pela Secretaria Nacional de Trânsito. O governo, ao editar a medida provisória, argumentou que 20 milhões de motoristas dirigem sem habilitação devido aos custos elevados da carteira. A medida provisória que torna mais simples a renovação da Carteira Nacional de Habilitação, a CNH, se o motorista não tiver multas em um período de 12 meses, seguiu para análise do Senado. Da Rádio Câmara de Brasília, Antônio Vital.
5: Pompeu de Matos, do PDT, celebra a decisão do governo de anular mais de 3 milhões de multas aplicadas pelo sistema de pedágio Free Flow. O deputado ressalta que apenas no Rio Grande do Sul foram registradas mais de 1 milhão e 200 mil autuações indevidas.
4: Pompeu de Matos sugere a aprovação de um projeto que permite a vinculação de débitos de pedágio ao IPVA, sem aplicação de penalidades. Ele afirma que a tecnologia que deveria facilitar a vida do motorista acabou gerando transtornos para cidadãos e caminhoneiros.
2: Política.
5: Tadeu Venere, do PT do Paraná, critica lideranças de direita e de extrema-direita que acusam a esquerda de incoerência, mas que migram de partidos para viabilizar candidaturas, mesmo quando essa mudança signifique estar ao lado de pessoas a quem combatiam antes.
4: Ao citar a derrubada do veto ao projeto da dosimetria, Tadeu Venere questiona a inconsistência entre discursos rigorosos contra crimes e votos que podem resultar na soltura de milhares de presos. Para ele, por não ter propostas reais para a vida dos brasileiros, a oposição se limita a atacar a esquerda.
2: Justiça.
5: Otoni de Paula, do PSD, reafirma sua tese de que gestões fluminenses autodeclaradas de direita foram responsáveis por episódios de corrupção no Rio de Janeiro. Ele cita irregularidades na Fundação Ceperge, contratações de funcionários fantasmas e desvio de recursos da privatização da SEDAI.
4: Otoni de Paula critica o uso da pauta ideológica como forma de encobrir problemas administrativos. Ele afirma que operações policiais recentes em secretarias estaduais levantam questionamentos sobre a condução do poder público no Estado.
5: Talíria Petroni, do PSOL do Rio de Janeiro, aponta uma relação entre a família Bolsonaro e o crime organizado. A deputada menciona a nomeação de familiares de milicianos como exemplos de uma trajetória questionável.
4: Talíria Petroni cita ainda aliados políticos ligados à família Bolsonaro, envolvidos em investigações como casos de funcionários fantasmas no Ceperge. Para ela, o Brasil deve manter o foco no combate à corrupção.
2: Segurança Pública.
5: Anne Ortiz, do PP do Rio Grande do Sul, defende a urgência de a Câmara votar a redução da maioridade penal para crimes hediondos e de extrema violência. Ela cita pesquisa feita pela Real Time Big Data, segundo a qual entre 80% e 90% dos brasileiros são favoráveis à proposta.
4: A congressista opina haver falhas no sistema socioeducativo, onde passa o infrator sem ser corrigido e sem que seja feita justiça às vítimas. Anne Ortiz cita países nos quais as punições a jovens criminosos são compatíveis com a gravidade dos atos e pede revisão da legislação nacional.
5: Vinícius Carvalho, do PL, defende a redução da maioridade penal em casos de crimes graves cometidos por adolescentes. O deputado cita um caso recente de violência sexual contra crianças em São Paulo para cobrar do Congresso Nacional uma resposta mais rigorosa na responsabilização dos envolvidos.
4: Vinícius Carvalho também defende a aprovação de proposta que impede a não persecução penal em crimes de pornografia infantil e pedofilia. Ele argumenta que esse tipo de acordo pode resultar em punições brandas para pessoas que divulgam imagens criminosas contra crianças e adolescentes.
5: Capitão Alden, do PL da Bahia, defende um projeto que aumenta as penas para crimes cometidos contra profissionais de segurança privada. A proposta aprovada pela Câmara, na visão do deputado, busca garantir mais proteção a vigilantes que atuam em situações de risco no cotidiano.
4: Capitão Alden anuncia que o texto também amplia a proteção aos familiares e estabelece tratamento mais rigoroso aos criminosos. De acordo com o parlamentar, a medida tem o potencial de inibir a violência e reforçar a valorização desses profissionais.
5: Élder Salomão, do PT do Espírito Santo, alerta sobre a possibilidade de anistia a quase 200 mil detentos, incluindo agressores de mulheres e pedófilos, após a derrubada do veto ao projeto da dosimetria. Para ele, a possibilidade é estarrecedora frente ao recorde de feminicídios no país.
4: Élder Salomão cita dados do Ministério da Justiça, segundo os quais, no primeiro trimestre do ano, a cada 5 horas e 25 minutos, uma mulher foi morta no país. Para ele, o machismo e o discurso de ódio são as principais causas dessa violência. E o Congresso não pode abrir brechas para a impunidade.
2: Votação.
5: O plenário da Câmara aprovou o aumento da proteção às vítimas de crimes sexuais. O repórter Marcelo Larcher traz as informações.
9: A Câmara dos Deputados aprovou o projeto que aumenta penas para crimes como estupro, assédio sexual e divulgação não autorizada de conteúdo íntimo. No caso do estupro, a pena passa de 8 para 12 anos de prisão, podendo chegar a 32 anos e resultar na morte da vítima. A proposta cria uma lei da dignidade sexual e altera regras do Código Penal, do Estatuto da Criança e do Adolescente e do Código Civil para ampliar a proteção às vítimas de crimes sexuais e endurecer as punições. A pena máxima para assédio sexual aumenta de 2 para 4 anos de prisão. O mesmo vale para o crime de registro não autorizado da intimidade sexual, que tem pena máxima de 1 ano e passa para 3. O texto prevê ainda aumento de até 2/3 das penas se os crimes forem cometidos contra pessoas idosas ou com deficiência, ou se ocorrem em escolas, hospitais ou estabelecimentos policiais ou prisionais. O texto também aumenta punições para crimes relacionados à pornografia infantil e exploração sexual de crianças e adolescentes previstos no Estatuto da Criança e do Adolescente. Dependendo da conduta, as penas poderão chegar a 10 anos de prisão. Além do aumento das penas, o projeto também amplia situações em que a justiça poderá determinar a perda do poder familiar, incluindo casos de crimes graves e crimes sexuais praticados contra filhos e outros integrantes da família sob responsabilidade do agressor. O texto também prevê que condenados por crimes sexuais possam perder cargos públicos em alguns casos. O texto foi apresentado pela deputada delegada Catarina, do PSD de Sergipe, e sofreu alterações da relatora, deputada delegada Ione, do Avante de Minas Gerais, que justificou as medidas.
10: No presente projeto, a incidência mais gravosa do poder punitivo do Estado para esse tipo de delito odioso também repercute em sanções acessórias a serem impostas a criminosos sexuais, a exemplo da perda da tutela e curatela e da inabilitação para os cargos públicos. Ademais, procura-se garantir proteção às vítimas nas órbitas jurídicas e assistencial, além de investir esforços públicos na educação e conscientização coletiva para a mudança social, construção de espaço público de convívio saudável, respeitoso e seguro.
9: O projeto ainda garante às vítimas de crimes sexuais atendimento psicológico e jurídico prioritário, proteção de dados pessoais e acolhimento humanizado durante o atendimento. O projeto que cria a Lei da Dignidade Sexual e amplia punições para crimes sexuais seguiu para análise do Senado. Da Rádio Câmara de Brasília, com informações de Daniele Lessa, Marcelo Larcher.
2: Saúde.
4: Diego Garcia, do União do Paraná, defende a aceitação de exames solicitados por nutricionistas em laboratórios e hospitais. Relator da matéria na Comissão de Constituição e Justiça, ele afirma que a medida amplia o acesso dos pacientes e reduz a dependência de encaminhamento médico.
5: Segundo Diego Garcia, a iniciativa valoriza o papel do nutricionista e diminui a burocracia no atendimento. O deputado acrescenta que a proposta deve agilizar o acesso aos serviços, especialmente no SUS, além de fortalecer a prevenção e melhorar a qualidade do cuidado em saúde.
11: Então agora nós vamos desburocratizar esse sistema e facilitar, porque basta passar por esse profissional de nutrição, ele já vai ter acesso tanto à receita para os suplementos, como também à receita, o encaminhamento para a realização de exames. Então é mais facilidade, menos burocracia e melhorar a qualidade da saúde da população brasileira. Atuar na prevenção e valorizar os profissionais de nutrição.
4: Dr. Zacarias Calil, do MDB de Goiás, denuncia desperdício de quase 300 milhões de reais com o descarte de 10 milhões de doses de vacinas da Coronavac vencidas e que, por falha logística, não chegaram à população, segundo a auditoria do Tribunal de Contas da União, citada por ele.
5: Dr. Zacarias Calil lamenta o desperdício milionário enquanto a saúde pública passa por carências básicas, como a falta de exames e estrutura hospitalar. Ele defende que o parlamento cobre respostas sobre as compras e pela ineficácia da redistribuição.
2: Educação.
4: José Rocha, do União da Bahia, apresentou proposta de emenda à Constituição que integra o ensino médio à formação técnico-profissional. O deputado afirma que a medida pode ampliar a qualificação dos jovens, reduzir a evasão escolar e preparar estudantes para o mercado de trabalho.
5: José Rocha acredita que a educação técnica é necessária para aumentar a produtividade do trabalhador brasileiro. Ele ressalta que o modelo permite ao jovem ingressar mais cedo em uma profissão sem impedir o acesso posterior ao ensino superior.
4: Soraya Santos, do PL do Rio de Janeiro, fala sobre a importância da educação inclusiva aliada ao trabalho de escolas especializadas. Segundo ela, o sistema público deve garantir inclusão, mas precisa do apoio dessas instituições para atender alunos com necessidades específicas.
5: Soraya Santos também alerta para desafios enfrentados nas salas de aula, como a sobrecarga de professores e a falta de estrutura adequada. Ela destaca ainda a importância de assegurar às famílias o direito de escolher o modelo educacional mais adequado para seus filhos.
4: Termina agora o Jornal Câmara dos Deputados com trabalhos técnicos de Wellington Teles e a apresentação de Luciana Vieira e Tércia Guimarães. Boa noite para você.
5: A Voz do Brasil está de volta na segunda-feira. Uma boa noite e um bom fim de semana.
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2: Isso é bom demais.
1: Aqui meu dia fica muito mais feliz.
2: Ei, turma, boa sexta-feira, bom final de semana.
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2: Então bora curtir e começar bem o final de semana. 10h05, você tá na número 1 e eu sou Alex Boni, agora Léo Santana.
3: É mais uma do GG, cara.

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0: Na sexta-feira, deixei muita música direto aqui na programação da Litoral, 10h41, já virando aí. Estamos aqui na noite de sexta-feira, estamos pra lá e pra cá, meio tontinho. Algumas pessoas, né? A turma também trabalhando, motores de aplicativos, salve os taxistas e todo mundo aí dando aquela carona falando nisso. Fala, Igor!
1: Fala, meu amigo, arroba Alex Bono com dois N.
0: It's Joy.
1: Segue lá, galera, segue lá e segue arroba Litoral FM também.
0: Yeah.
1: Fala, Alex, sextou, hein?
0: Graças
1: Melhor
0: a Deus.
1: Melhor dia da semana chegou.
0: Amém.
1: Mas estamos aqui, né, sempre na correria, fazendo aquelas corridas.
0: Nossa,
1: e hoje é dia mundial de ter paciência,
0: hoje
1: né, Alex?
0: Hoje é,
1: hoje
0: rapaz.
1: É sexta-feira, né? Mas vamos que vamos, escutando sempre é melhor na Litoral. E na Litoral eu tô mais que legal. Bora, criancinhas?
0: Hoje é aquele dia que você tem que ficar de olho no malabarismo da pessoa que entra com copos. Cara, Deus é mais, acho que tudo acontece mais não, né? Tem que mais tomar cuidado para pro passageiro não bater a cabeça do lado quando fizer aquela curva, né? Porque às vezes tá um pouquinho tonto, dá medo, pum, nossa, aí ferrou-se. Aí vai ter que mudar a posição. Tô brincando, vai pro hospital. Que é isso? Que é isso? Que história, cara? Não. Tá dando tudo certo, vai dar tudo certo. Bom é ficar rico. Não é pensar em coisa boa.
2: Manda um beijo pela a minha Maria, Dona Luzia Pandinho, minha filha Maria Eugênia.

0: Town, Vila Mela.
1: Rosimeire, ou você tá do ladinho do rádio, esse som tá alto, hein, mulher? Ó a hora! Gostei, beijo pra vocês. Fala, Joel!
2: Boa noite, DJ Alex Bono, amigos da Rádio Litoral. Estamos aqui na número 1 do Espírito Santo.
1: Isso é bom!
2: Passando pra poder te desejar, rapaz, você, DJ, o carinho, a atenção de sempre.
1: Para
2: não só
1: isso.
2: Nós, ouvintes, como a toda a comunidade do Espírito Santo.
1: Que é isso?
2: Qualquer ponto da Grande Vitória, do Estado do Espírito Santo, que fora isso? Do Espírito Santo.
1: Está inspirado, Joel. Pô, faz isso não.
2: O carinho muito especial.
1: Não, gente,
2: muito obrigado.
3: Não, não.
2: DJ Alex Bono.
1: Não, que isso?
2: Em nome de todos os nossos amigos ouvintes. Grande abraço.
1: Não é aniversário, não, pô.
2: Você é uma mãe, coração de mãe. Tudo de bom.
1: Acho que Joel queria me desejar os parabéns do Dia das Mães e lembrou que, na verdade, eu não sou mãe, só sou mãe de dois gatos e deu nisso. Acho que foi isso, hein, Joel? Salve pra você, meu amigo. Sempre participando, sempre com muito carinho aqui com a gente. Muito bom. Você é o cara, você é o cara. Falei demais, vou pro intervalo, porque é o Você no Comando. Quero ver a loucura do segundo e último Você no Comando do dia. Manda aí no WhatsApp da Litoral. O que você quer ouvir?
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0: tá com a gente ao vivo, 10h46.
1: Ó. Você manda. Manda. A gente obedece.
2: Você que manda.
1: Agora é você no comando da programação da Litoral. A Litoral é você no comando.
3: E aí, já gravou o seu pedido?
0: Vem chegando com tudo, Belezinha. Tua hora, mulher.
4: Boa noite, Alec. Eita, Lelê. Estou bem. Bota no seu trabalho. Bora beber, Alex. Vem.
0: Tô indo. 10 minutos.
4: Alex.
0: Contagem agressiva.
4: Depois do comando, eu queria ver aquela música. Chuva de arroz.
0: Rosa do quê?
4: Desse modelo aí,
0: depois.
4: Ó. Vem. Forte abraço, meu amor. Delícia,
0: como
4: maravilhoso.
0: Eu queria ser.
4: É nóis, beijo. Tô lindo.
0: Você.
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0: Essa é Litoral, com Gamadinho e Marvilar.
1: Instinto, direto do pedido da Berê. Antes, mandar um beijo aqui pra Manuzinha.
2: Boa noite.
1: Som tá alto aí, por isso que tá dormindo tarde, né, Manuzinha? Não dá nem pra dormir. Olha a altura desse som. Tá
3: bom? Na Litoral, é você no comando.
1: Litoral! Isso é bom demais. Vamos atender mais um pedido, Amandinha.
4: Olá, Rádio Litoral. Boa noite. Olá. Meu nome é Amanda. Moro aqui no Peixal 2. Eu, já que eu estou no comando, gostaria de pedir a música do Leandro Leonardo, Eu Juro. Na Litoral eu tô mais que legal.
1: Tá
4: obrigada.
1: Hein? Tá romântica. Eu vou fazer um pouquinho melhor. Eu vou colocar Eu Juro e também Temporal de Amor. Pode ser? Uma dose dupla.

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1: Galera, tá muita saudade aqui na Litoral. Boa, Mandinha. Bom demais isso daqui. Clássico que lembra lá de trás, da infância, adolescência, pelo menos no meu caso. Muito bem. Criancinhas, não dá tempo de mais nada, criancinhas. De nada, de nada. Isso que eu tô colocando de fundo já aqui, a música da Rosimar. Rosimar tá indo a cada vez mais lá aqui. Tô adorando seus pedidos, Rosimar.
2: Boa noite, Alex Bono. É bonito, não foi dessa vez que eu peguei meus prêmios. Tudo bem, não se pode ganhar todas,
1: calma,
2: né?
1: Calma, é.
2: Felicidade às ganhadoras, que façam bom uso tanto do voucher quanto do prêmio aí da Bombox.
1: Cadê a
2: ó, no Eu no Comando, eu quero sim. Village People.
1: Olá.
2: YMCA. Rosimara Ramos de Nova Almeida.
1: De
2: beijos.
1: Aí, YMCA. Fica bom pra coreografia, ó. Y. Não, Y é assim, né? O pessoal da câmera aqui atrás. YMCA. Demais, cara. A coreografia disso aqui é bonita, cara. Sabe? Você sabe?
3: Oi, Brasil. Boa noite, Alex Bon. Luiz Curujão do Bairro Bonfim. Já que eu tô no comando, eu queria ouvir uma música do Forró do Alemão. E vamos que vamos. E para todos os ouvintes, moradores do Bairro Bonfim e ouvintes da Litoral.
1: Boa, boa. Salve pro Cássio também. Toca aí a Cega do Vaqueiro. Primeira vez participando, Cássio. Salve pra você, meu amigo. Bem-vindo, oi. Muito bem-vindo. Quem mais? Oi.
4: Boa noite, Alex Bono. Poxa, Alex Bono, você nunca bota minha música, hein?
1: Poxa,
4: chateado
1: que
4: com você.
1: Não, peraí.
4: Eu querendo lembrar de vovozinha.
1: E aí?
4: A
1: qual
4: música
1: é
4: que ela tocava quando eu era guri, que ela gostava de ouvir. E você não coloca a minha música.
1: Peraí.
4: Mas tá bom, meu amigo. Eu vou pedir de novo.
1: Não, pô. Léo comigo, não.
4: Canhoto e Robertinho no Bang Bang. Qualquer uma deles aí. De preferência, Homem Mau. Ô, Delegado Lobo Negro.
1: Ah, é? Rapaz do céu. Ó, de primeira aqui, ó, tem isso daqui, ó. Isso daqui também me lembra lá do passado, da vozinha do interior. Caramba, meu rapaz. Último julgamento. Essa daqui você deve conhecer também, né? Um pouquinho pra você, então, John, pra você não brigar comigo. Essas músicas bem mais antigas, a gente bota no horário específico, que é bem de madrugada. Quem faz a programação é o Galo, né, Galo? É o Galinho. É o Galinho, é o Galinho. Senão os chefes brigam. Falou um cara. Muito sexta-feira à noite é pra quer acabar com nós. Não pode. Mas tá aí um pouquinho pra você, ó. Que mais aqui? Ô, Aninha! Manuzinha! Ela adorou essa música. Felizmente não tem mais tempo pra mais nada, cara. Rosimeira eu já atendi, né?
2: Boa noite, Alex! Tudo bem com vocês?
1: Tudo ótimo.
2: Na Rádio Litoral, eu tô legal.
1: Tá alto, hein?
2: Faça uma musiquinha aí pra mim.
1: Qual?
2: Tá vendo? É, a
1: carta, Menino
2: Zé Rico.
1: Menino Zé Rico. Mas a turma tá da moda de viola hoje, hein? Inspiração tá da moda de viola. Tá louco, que legal, que legal. Vem com essa música aqui maravilhosa que faz a gente lembrar de muita coisa legal da infância, hein? Ó, aquele cheirinho dos anos 90, aquela coisa... Ah, tem uma coisa diferente no ar dos anos 90, não sei, 90, 80. Ai, mas isso é papo pra segunda-feira. Tô indo nessa, deixa eu mandar um beijo especial pra todas as mamães na sintonia aqui da Litoral. Vou estar de folga esse final de semana, iria trabalhar domingo, estaria domingo com vocês, mas vai ser Bruninho, pedi pra trocar, então vou trocar, trabalhar só no próximo final de semana. Grande beijo, feliz Dia das Mães pra todo mundo, obrigado pela companhia geral. E a gente se fala. Aproveitem o final de semana que começou. Tchau!

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Essa aqui tem que estar preparado pra sofrer, hein? Quem sabe solta a voz, canta com a gente assim, ó.

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0: No super fantástico mundo dos Algy Boys.
1: Calma, cara, que eu vou contar.
0: Não, deixa eu contar, por favor.
1: Por favor.
0: Não, peraí. Deixa que eu vou contar essa história, ó. Vê?

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0: Litoral, 7:06. Bom dia, gente linda! Véspera, Dia das Mães, sábado para nossa alegria, graças a Deus. Uma manhã maravilhosa de sabadão, hoje, 9 de maio. Ai, que bom, né? Você tá aí de boa, tomando seu cafezinho, seu chá, seu suco, detox. Ah, seu chimarrão! Bom dia, delícia! Que bom, vai ficar sintonizado com a gente até meio-dia. GG Gomes por aqui, te fazendo companhia. Obrigado pelo carinho da sua audiência, que seja um sábado incrível. Não saia de casa sem fazer a oração do dia. Agradeço, Papai do Céu, por mais uma manhã maravilhosa que ele nos proporciona. O sol tá gostosinho, o astro tá chegando quente pra brilhar com força, hein? Vambora, minha amiga, vamos lavar roupa. Vamos nada, né? Vamos nada. Hoje é dia de fazer vários nada, mas hoje também só os fortes trabalham. Só os bravos estão trabalhando, já estão no trampo. Ou estão chegando, estão se arrumando. Mas que seja um sábado maravilhoso. Só agradeço. Falo e repito. Quanto mais a gente agradece, mais coisas boas acontecem, né? São 7:07. A nossa sequência maravilhosa começa a partir de agora. Temos promoções, a sua alegria, a sua participação. Às 9 horas teremos aí você no comando. Não tem aquele você no comando? Muito lindo, maravilhoso quando você participa e manda pra cá o seu pedido musical. Então, eu adoro a sua participação. Já grava logo. GG, hoje no comando, eu quero ouvir quem que você quer ouvir pra gente estar procurando aqui, inserindo na grade musical. Estou aguardando o seu pedido, tá? E também aquele alôzaço, aquele bom dia, aquele carinho pra quem você quiser. E admita, Litoral, primeiro lugar geral, não é? Admita, bom dia pra você.
1: Vocês precisam admitir alguma coisa.

0: Litoral 718, hein? Bom dia!
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0: E na Litoral Tomás, que legal, são 7h26. Bom dia, preguicinha. Rosa, tem café aí? Rosa, direto. Comunidade Garrafão. Né, Aurim? Rosa já fez café? Tô chegando pra tomar um cafezinho. Com queijo, hein? De preferência. Tá escolhendo ainda, né, Aurim? De preferência, café com queijo. Delícia, né? Que delícia! Você que tá tomando seu cafezinho com tapioca, um aipim. Ó, aipim, eu gosto daquela manteiguinha por cima, assim. Nossa, que bom, né? Uma banana cozida, uma batata cozida. É bom, eu gosto dessas coisas. Eu gosto. Lá em casa, meu pai gosta de batata... abóbora. Gente, abóbora no café! Procede isso? Meu pai cozinha aquela abóbora assim no café, com casca ainda. Aí ele vai tirando por cima assim na cara, tomando com um cafezinho. Ei, eu acho bonito. Mas eu não como não, mas acho bonito. Parece que é gostoso, né? Você já comeu? Tomou um cafezinho assim com abóbora cozida? Amarelinha aquela abóbora, bem bonito. Então, você que tá aí de boa, tomando água, que tá na ressaca. Meu Deus do céu. Vambora, gente, beber água mineral, né? Pra hidratar, toma seu cafezinho, vambora pra luta, porque hoje só os fortes. Os fracos estão aí, ó, já levou as compras. Chique, né? Ah, com dinheiro, Aurim. Bom dia pra você fazendo vários nada, dando faxina, já tá no trampo, tá fazendo sua caminhada, já chegou do cardio. E bom, não importa o que você esteja fazendo, tá curtindo a Litoral? Isso que é importante pra nós aqui. Obrigado pelo carinho da sua audiência, tá? GG Gomes, até o meio-dia. Já mandou pra cá o seu pedido musical? Porque hoje tem você no comando. Quero muito a sua participação no Você no Comando, aquela misturinha de ritmos que a gente gosta. Eu adoro Você no Comando. É, João? Cadê, João? João, bom dia, JB.
1: Bom dia, GG Gomes, João Batista bom do Zumbi, na Litoral. Tô muito mais que legal. Eu no comando aí hoje, se possível, vou pedir Gustavo Lima, 10 na mente.
0: Ó!
1: A nova pancada do Gustavo Lima. Vou oferecer pra Angélica, Cauã, Geralda, Júlia, Maurício, Theo, Vicente, Balinha, seu César, pra todos que estão ouvindo lá no Colo das Neves, em Alegre. E na Litoral, tô mais que legal. Valeu, GG, se possível aí. Gustavo Lima, 10 na mente.
0: Obrigada, meu amigo, pela participação. Ele mandou um vídeo aqui, ó. Eita, massa pronta. É a primeira massa. Nossa vida. Bom trabalho pra vocês, tá? Tudo de bom. Sábado a gente trabalha também. 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Brota porque hoje tem promoções. Cada hora uma promoção. Eu gosto disso. Coisa boa. Sábado é tudo nosso. 7h30, bom dia.
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2: Essa é a tardezinha. Nós estamos em Salvador, minha Bahia.

0: Tiaguinho, amor perfeito. Manhã linda pra você, um sábado perfeito, uma manhã perfeita pra você. Pra você descansar, curtir, sair, fazer aquela resenha, passear, dar um cheiro na família, no mozão. Comemorar, gente. Sei lá, comemora a vida. Ah, mas não é nem meu aniversário. Você comemora a vida. Faz um brinde aí, pega a xícara de café, pega esse copo de café e comemora. Graças a Deus, tô de pé, com saúde, tô de folga, de férias, tô com a família reunida. Comemora, comemora a vida. É um presente, uma dádiva de Deus estarmos de pé. Fechamos a primeira sequência, são 7h42. Já tô trazendo resultado de promoção. Eu te falei, cada hora uma promoção. Você vai deixar o rádio ligado? Acho melhor não, hein? Fica aí participando, interagindo. Já mandou seu bom dia? Grava aí, manda seu bom dia e mande também o seu pedido musical, porque às 9 horas tem você no comando. Geo, bom dia.
1: Bom dia, GG.
0: Fala, meu amigo.
1: Bom dia para toda a minha família, minha esposa Fabiana, minha filha Isabela. Meu filho Bruno, minha amiga Verinho, meu amigo Antônio Segurança. Tá todos meus amigos da Pelada do Cruzeiro e tal, GG.
0: Beleza.
1: Sabadão.
0: Tudo nosso.
1: Nós estamos por aí, na litoral. Eu tô legal, minha amiga.
0: Um abraço, meu amigo.
1: Um final de semana pra você.
0: Pra você também, pra toda a família. Obrigada.
2: Bom dia, GG.
0: Dó Luzia.
2: Tudo bem aí com você?
0: Tudo jóia.
2: Gê, um abraço aí pra você.
0: Obrigada.
2: Quero mandar um feliz dia das mães pra minha mãe, Dona Rosa.
0: Por favor.
2: E para todas as mães do mundo inteiro.
0: Isso aí.
2: E para todos os ouvintes da litoral. O Ricardo Rogério está lá na rodovia do Frade, ligadinho com você aí.
0: Uhum.
2: Um abraço para o Márcio, Thierry, Pedro, para o Emerson. Estou na litoral, estou legal. Beijo, GG.
0: Beijo, minha linda. Bom final de semana, beijo à família. Feliz dia das mães. Mande pra cá, seu feliz dia das mães, pra aquela mulher da sua vida. Mande bom dia pra ex, que é a mãe das crianças. Eu duvido você mandar. Ah, não, eu duvido. Só manda. Litoral!
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3: Não tem jeito, meu compadre. Vambora. Ela vacilou comigo, nós estamos aí, né? Tudo certo.

0: Vamos ver mais coração partido. 8 horas em ponto. Vou faturar, já volto com resultado de promoção. Você que ligou seu rádio agora, tá aí no som do carro, curtindo a nossa festa. Obrigado pela carona, tá? 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

0: Vasquinho.
1: Linda, é. 8h25.
2: Bom dia.
1: O que você tá fazendo? Aonde? Com quem? Tá indo pra onde? Leve a Litoral com você, tá? Não, queremos ir com você. Curtir o finalzinho de semana. Leva a gente aí com você no som do carro. 8h25, manhã maravilhosa, linda, perfeita de sabadão. Aproveita sua manhã. Ai, GG, meu filho só acorda meio-dia. Perdeu a manhã? Ai, é bom, eu nunca acordei tarde, mas deve ser gostoso, né? Dá uma galera relaxada. Nossa, já são 11h30, meio-dia. Você já acordou mais de meio-dia? Deus é mais.
2: Bom dia!
1: Mas eu costumava acordar às 4. Não consigo dormir até tarde, mas deve ser maravilhoso, né? Deve descansar bastante. E às vezes a gente merece, tá? Às vezes, né? Todo dia. Olha, promoção rolando. Da The Best não, mas vai agora, né? 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Já vou falar seu nome, é porque tá chegando a promoção da The Best. Já até adiantei, tá vendo? Tá valendo milkshake de 300ml da The Best, essa aí pra você, pra sua mãe, você entendeu? Pra sua mãe, pro mozão, pra mãe dos seus filhos, pra avó, pra tia. Manda pra cá o nome completo, o seu bairro, a palavra-chave, The Best, essa aí, Litoral, pra você concorrer. Né, Valente? Um abraço, Valente, o brabo. Tamo junto, Valente, nessa manhã de sabadão. Seu Altair Moura, um abraço. Flávia, manda beijo aí, Flávia.
3: Bom dia, Devone.
1: Bom dia.
3: Meu pai Luiz, minha esposa Fernanda, minha filha Esquelle, minha filha Leandra, minha filha Maria Fernanda, minha filha Sabrina Vitória, minha tia Pedro Gabriel, minha tia Isônia, minha tia Gael, minha tia Sofia, toda a minha família, minhas amigas.
1: Amigas.
3: Então, vamos ficar em conta, seu Marco Brito.
1: Okay.
3: E que a Litoral tá legal, e quero gastar disso aí, barbearia, o mozão.
1: Isso aí, minha amiga.
3: Sábado
1: é tudo nosso. Flávia também já está participando do nosso Você no Comando. Cadê Você no Comando? Agora, às 9 horas. Grava aí, GG, hoje no Comando eu quero ouvir. Quem que você quer ouvir? Não vai dar tempo, hein? Brota logo pra você concorrer. Não vai dar tempo. Olha a hora, não vai mandar em cima da hora, hein? Adoro a sua participação. Cadê o Anderson?
4: Bom dia, Rádio Litoral. Bom dia, GG Gomes.
1: Bom dia.
4: Minha linda.
1: E aí?
4: Aqui é o Anderson, o rapaz que mexe o doce. GG, o meu patrão me deu folga hoje.
1: Ô, maravilha.
4: Hoje o sabadão vai ser todo nosso ou todo meu. Um grande abraço aí pra toda a galera da Rádio Litoral, a todos ouvindo a Rádio Litoral. Tudo de bom, galera?
1: Tudo de bom.
4: Hoje o docinho hoje vai ser dentro de casa. Vamos arrumar minha casinha hoje? Um grande abraço, tudo de bom!
1: Abraço, meu amigo, você merece ficar de boa. Tudo de bom, bom final de semana. Cadê o beijo da mãe? Da sogra? É, e do mozão? Manda pra cá, mãe é dia das mães. Capricha no beijo. Ainda bem que ela tem você, ainda bem que você tem ela. 8h28, bom dia.
5: Minha diva, minha amiga. Pediu a

0: barulho, alguma coisa.
1: Bruno Jaggers, para tudo e a amizade é tudo. É muito bom ter a sua amizade, o seu carinho, a sua atenção, a sua sintonia, a sua participação, o seu beijo, o seu abraço, aquele alô carinhoso para quem você quiser. É muito bom ter você aqui. Cadê? Tá concorrendo? Tá participando você no comando também? Tem você no comando daqui a pouquinho. Tá faltando a sua participação, somente a sua participação pra gente fechar. E ele que mandou uma foto bebendo... Tá bebendo água mineral, Vitor? Vitor mandou um podcast, meu Deus! Cadê?
2: Bom dia, Gigi.
1: Bom dia, Gigi.
2: Bora que bora, bora mexer o doce, hein?
1: Bora!
2: Salvador. Tá aí, ó, a fotinha aí. Hoje é só na água pra curar... A de onde?
1: Ah, é?
2: Essa daí...
1: Ô, é, sede!
2: Só pra curar de onde? Daqui a pouco nós começa de hoje.
1: Nossa!
2: Gigi, manda aquele abraço pro meu nosso amigo querido lá, seu Sidney, né?
1: Bacana
2: famoso
1: demais.
2: Famoso Manel, da Madeireira Dona.
1: Bacana demais.
2: Meu amigo Pezão.
1: Aham.
2: Uhum. Né, que é o famoso faz tudo ali na, na Madeireira Dona.
1: Tá bom.
2: Meu amigo Maico.
1: Uhum.
2: Padre Serrana Móveis.
1: Beleza.
2: Famoso Maico Sabino.
1: Então tá, um abraço pra vocês aí, seu Sidney. Vitor, seu amigo? Ah, então é meu amigo. Um abraço pra vocês, bom final de semana, Vagem Alta é tudo nosso. Feliz Dia das Mães aí pro Mozão. Tudo de bom. Camila tá participando, cadê ela? É a Baiana Arretada, cadê ela?
3: Bom dia, bom dia, GG. Aqui
1: bom
3: é Maura, Baiana,
1: ah, é Maura,
3: do, bairro,
1: Maura.
3: Do bairro Monte Belo.
1: Maura Batista.
3: É, estou aqui no bairro Coronel Borges.
1: Fala comigo.
3: No salão de Nanda Mega Hair, fazendo
1: oh,
3: meu cabelo pra
1: oh,
3: me ficar bonita pro Dia das Mães.
1: Que coisa linda.
3: Manda um abraço e um beijo pra todas as mães, especialmente pra minha, Dona Elisa.
1: Isso.
3: Beijo, GG.
1: Beijo, suas lindas. Vai ficar mais linda ainda, hein, amiga. Capricha, hein?
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0: Israel Rodolfo. Fio, fio. E na Litoral Tomás, que legal, 8h57, tudo pronto pro nosso Você no Comando. Esse povo tá muito apaixonado. Sei não, hein? Bora então, resultado? Quem vai ficar com o cabelinho na régua, porque vai cortar lá na Tradizo Barbearia. 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Mas quem faturou um corte de cabelo na Tradizo é do bairro Zumbi, final do telefone 2888. Fernando Ferreira Alves. Fernando!
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0: Parabéns, Fernando. Obrigada pela participação. Tá rolando um milkshake de 300ml da The Best. Você não está participando ainda, que eu sei, não vi seu nome aqui ainda. Amanhã comemora o seu Dia das Mães. E aí? Olha que oportunidade de levar a mãe para tomar um milkshake. Você vai faturar um milkshake, mas chegando lá, quem sabe, você, eu também vou tomar um açaí, não, fica à vontade, mas tá valendo o milkshake pra você ou pra sua mãe ou pro seu mozão. 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Enquanto você vai concorrer, eu vou faturar e já volto com você no comando.
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6: Pode chegar pra perto. Pode vir pra nossa festa. Porque a partir de agora é você no comando. Não, vou deixar por conta. Adoro essa programação. É a sua oportunidade de você falar com a gente, interagir e participar aqui no Você no Comando. Manda ver. Olá, bom dia.
7: Bom dia, GG. Tudo bem?
6: Joia.
7: Já que eu tô no comando, eu queria pedir a música 5KM do Henrique Juliano.
6: Só se for agora. Obrigada.

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2: Bom dia, Neninha Gigoli.
1: Bom dia.
2: Já que eu estou no comando, toquei do seu. 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
1: Valeu, minha amiga. Trovão.

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2: É você, minha amiga.
3: Ei, Gigi Gomes, bom dia.
2: Bom dia.
3: Bem-vindo. Eu também estou ligada na Litoral. Eu gostaria de ouvir Vitor e Léo, Borboletas.
2: Uhum,
3: eu sei que tudo entre nós morreu. Borboletas sempre voltam e o seu jardim sou eu.
2: Arrasou, minha amiga. Obrigada.

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2: Bom dia, GG. Voltei com tudo agora.
1: Só vem.
2: Toca Simone Mendes aí pra mim, por favor. Beijo pra você.
1: Pra você também. Direitos iguais.

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1: É ela.
2: Tia, família litoral, aqui quem fala é Vera do Pula Pula Paraíso. No comando hoje, bora lá de A Vida Inteira com Raça Negra, participação do Eduardo Costa. Dedico a você, minha querida amiga, a minha mãe, as minhas irmãs, minhas cunhadas, enfim, todos dos meus familiares, as mães, né? E, de modo geral, a todas as mães ouvintes da Melhor Vida. Beijo!
1: Beijo! Obrigada!
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0: meu amor. Eu só quero você aqui comigo curtindo. Fechamos. Com Raça Negra a vida inteira. Eu quero você comigo. E você me manda o pedido musical depois que começa a nossa festa, né? Eu percebi aqui, mas eu salvei seu pedido. Você acordou agora, né? Eu não compreendo. Mas, ó, beijo pra todo mundo que participou. Obrigada. Vocês arrasam nos pedidos. Cadê? Chegou aqui a Nina. Nina!
1: Ei, bom dia. Aqui é a Nina. Eu queria te pedir se você poderia tocar a música do Lemon do Forró, Moreninha.
0: Vai tocar.
1: Muito obrigado.
0: Vai tocar. Tá? Vai tocar. Pode aguardar que tá na sequência antes de meio-dia. Fique tranquilo. Obrigada pela participação, né, Verinha? Um beijo pra você, um beijo pra todo mundo que participou. Chegaram muitos pedidos por aqui. Lindomar também mandou, né, lindo? Cadê?
2: Regi, aqui é Lindomar do Bairro Aeroporto.
0: Uhum.
2: É, quero, já que estou no comando, eu quero pedir Zé Ramalho, Show de Giz.
0: Uhum.
2: Manda um alô aí pra minha esposa Luísa, meu filho Gabriel e minha nora Kailane.
0: Beleza. Tá salvo o seu pedido, meu
3: bom
0: amigo.
3: Bom dia, Gigi, bom dia. Hoje é eu no comando, Manuel Trivalão, lá do Aras, NM2 Capixaba.
0: E aí,
3: nós.
0: Manga Larga?
3: Hoje é eu no comando, eu quero Vitor e Léo, Deus e eu no tá sertão. Vendo?
0: Tá salvo também, meu amigo. Muitos pedidos chegaram por aqui. E a gente salva tudinho. Vocês mandaram depois, aí não dá mais tempo, que já tá inserida as músicas na grade, tá? Manda mais cedo, acorda mais cedo.
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12: A Amadeira informa que estão em andamento obras na rodovia ES-488, no trecho no sentido de Cachoeiro de Itapemirim, em direção à BR-101. 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

0: o seu pedido assim que inserir aqui na grade, na nossa pastinha, a gente toca pra você, tá bom, João Batista? Cadê minha amiga Neia? Minha amiga Neia?
1: Dia, Vivi.
0: Bom dia.
1: Do Moitão.
0: E aí?
1: Quero mandar um alô pra todo o pessoal aqui do Moitãozinho. Uhum. Meu esposo, Davi Bigode. Na Litoral, Tomás, que legal.
0: Isso, minha amiga.
1: Bom final de semana pra vocês, Vivi.
0: Pra senhora também. Feliz Dia das Mães, tá? Tudo de bom. Caíca de Coutinho, manda alô pra Luciana, Wanderson, Luciellen, pra minha netinha Sofia. É, 2 aninhos, já com 2 aninhos, rapidinho, né, Caíca? Dá um cheirinho nela, tá? Pra Sofia, um beijo pra você, bom final de semana. Oi, GG, bom dia, manda alô pra mim, Joana. Joana, sua linda, um beijo pra você, bom dia. Tudo de bom. Tem um montão, né? Bom dia, minha amiga. Passamos para desejar um ótimo final de semana para todos nós. Um abraço, Lindomar Delfino. Obrigada pela participação. Vamos abrir outra promoção? 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
1: Léo Santana, marquinha de fitinha. Ah, o sol tá bom hoje pra fazer marquinha de fitinha. 9h58. Já pode? Então, já tô indo buscar o resultado de promoção da The Best. Então, vamos falar logo da The Best. Então vamos falar logo. Quem faturou pra você ou pra sua mãe um milkshake de 300ml da The Best Açaí, final do telefone 1519. Safra? Ai, que legal. Renato Lima. Renato!
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1: Parabéns, Renato. Obrigada pela participação. Leva. Tá dizendo que vai levar a mãe. Leva a mãe mesmo. E capricha na foto dela lá, tomando o açaí dela, o milkshake dela, tá bom? Pra gente ir reposta. Posta, a gente vai repostar nos nossos stories. Arroba Litoral FM Sul. Posta lá. Ah, GG, eu não sei o seu. O meu é arroba GG Gomes. Vai lá. Vai lá, vai lá que eu quero te conhecer. Dona Geralda, bom dia pra senhora. Beijo no seu coração. Fabiana, você tá aí, né, Fabi? Um abraço, feliz dia das mães, e dá um cheiro na mamãe, tá? Dona Geralda também. Parabéns, feliz dia das mães. Janismar, um abraço. Seu Hélio, bom dia.
5: GG, bom dia. Quem fala aqui é Hélio Perim. Quero mandar um alô pra Rua do Meio, de manda. 140, daqui pra lá, de lá pra cá. Uhum. O Marreta, que mora aqui na rua também, que pediu pra mandar um alô pra ele.
1: Sim.
5: Pra todo mundo da litoral e pra mim. Pra vocês e
1: obrigada.
5: Pra todas as mães queridas do mundo.
1: Isso.
5: Feliz dia das mães.
1: Valeu, seu Hélio.
5: Tô muito mais legal.
1: Obrigada, seu Hélio, pela participação. Bom final de semana. Dá uma segurada, são 10 horas em ponto, metadinha da manhã. Nós vamos curtir uma hora de música direto. Fica aí.
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4: E na Litoral, tô mais que legal nessa metadinha da manhã gostosa de sabadão. São 10h04. A partir de agora, uma hora de música direta. É o nosso 60 minutos de música, juntamente com Sequência Litoral, aquela misturinha de ritmos. E quando você curte, assim, uma hora de música direto, você também pode interagir para concorrer essa promoção com a Farol de Ouro. 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
5: Agora é a ver, hein, galera?
4: Agora é swing e simpatia. Se namorar fosse bom. Bom dia!

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0: bonito! Tchê! Morango do Nordeste, me leva junto com você. Leva aí o litoral no som do seu carro. Vai pra resenha, vai pro litoral, vai pras montanhas, pra casa da sogra, pra casa da mãe. Gigi, tô indo pra casa de mamãe. Passar o domingo com ela. Vai com Deus. Dê um abraço bem apertado na sua mãe. Tá? Feliz Dia das Mães. Leve a litoral com você. Giovanni, bom dia.
1: Buenos dias.
0: Buenos dias.
1: Pra meu filho Guilherme. Minha mãe Vera. Minha irmã Joelma. Minha sobrinha Bianca. Toda a galera de Coutinho. Conectada na Rádio Litoral. Sábado.
0: Sábado, Giovanni. Um final de semana incrível pra você, dona Vera. Um beijo. Feliz Dia das Mães. Jones. Jones ficou top. Maneiro, meu amigo, aquela foto. Vai lá, gente. Curte lá a foto de Jones. É IA, não é? Não tem problema, não. Adorei. Eu de rock and roll. Eu vou repostar nos meus stories, Jones. Ai, eu gostei demais. O carinha é bom demais, gente. Minha amiga de Neia, boa sorte. Cadê Toxinha? O brabo do asfalto. Toxinha levando a gente de carona. Tá sozinha aí, Toxinha? Cadê Cristal? Ei, cadê Pepe? Não pode andar sozinho? Que negócio é esse? Um abraço, viu? Já comprou o presente da Cristal? Não, vou ficar no seu pé agora. Pode comprar, você é o homem do dinheiro. Vem não. Um abraço, obrigado também pela carona. Álvares! Tamo junto, tá carregando a litoral. Gigi, eu tô carregando a litoral direto. Adoro, Álvares. E eu acredito, tá? Eu acredito. Cadê ela? Elisângela? Elisângela, tô ouvindo a rádio, passeando de carro com a minha irmã aqui em Soturno, Ana Paula. Manda beijo pra ela. Ai, Elisângela. Dê um beijo, um abraço nela, Ana Paula e Elisângela. Essa dupla maravilhosa levando a gente de carona. Vamos passear no Soturno, bora. Beijo pra você, tá? Bom final de semana. Se for mãe, feliz Dia das Mães pra vocês. Mandei, falei que ia mandar, mandei. Shirley! Filha vacilona. Vou aí, Gigi. Tô esperando, Shirley. Você vira aqui. Tô esperando, cheirosa. Bom dia.
2: Bom dia, meu amor.
0: Você tá bem, minha gatinha?
2: Feliz final de semana pra você, nossa, tá? Passando pra te desejar um bom dia. Uhum. Um bom final de semana. Uhum. Pra todas as mães, isso, né? Que amanhã, como falei, não é só amanhã, é todos os dias. Carinho, exatamente, amor, paz, alegria. Né, passando, transmitindo para ela o amor que nós sentimos. Em especial para minha mãe, para todas as mães, todas aquelas que estão te ouvindo.
0: Tá bom.
2: Tá? Beijos, meu amor. Feliz final de semana para você.
0: Para
2: tá?
0: Nós. Dá um beijo à mamãe, tá? E obrigada pelo carinho de sempre, Chile. Beijo. É maravilhosa. Tem um coração gigantesco. E aí, já pode? 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Na

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0: mais, que legal! Bom dia, bom dia! Simone, sua linda, tive o prazer de conhecer minha amiga Simone. Um beijo pra você. Tudo de bom, tá? Mais uma vez, feliz Dia das Mães. Pra Dani também, um abraço apertado. Deixa eu mandar um alô pra Pamela. Pamela, escuto vocês de Jerônimo Monteiro. Que coisa linda. Um beijo pra você representando também Jerônimo. Um abraço forte. Bom dia, manda alô. É Renato, Renato de Mimoso. Dona Irene, um beijo, Dona Irene. Feliz Dia das Mães. Manuel, fala. Manuel.
1: Ei, GG, bom dia.
0: Essa aqui foi ontem. Manuel, bom dia. Tá todo mundo doido aqui, Manuel. É sabadão, Manuel. Um abraço. Minha amiga Edneia também. Bom dia. Agora vamos parar. Conversa? Vamos embora. Não, falou que tinha resultado. Isso aí. Eu dou a minha palavra. 10h56. Quem faturou um capacete, oferecimento Farol de Ouro. 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E quem faturou esse capacete maravilhoso é do bairro Coramara, final do telefone 7468. Alejandro Pio de Souza. Alejandro!
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0: Parabéns, Alejandro! Obrigada pela participação. É isso aí, saí já protegido. Andando conforme a lei. Um abraço, meu amigo. Bom final de semana. Obrigado pela participação. Todos que participaram para concorrer o capacete, continue participando, porque nós vamos abrir mais uma promoção legal para a gente fechar a nossa manhã gostosa. Mas eu preciso faturar e trazer para você. Fica aí.
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Neto, refém do coração imundo de ó. 11h13, gente linda. Já fechamos, né, a promoção do capacete aqui. Presta atenção. Chama a família pra ouvir essa promoção. É a última agora, são 11h13. Vamos até meio-dia, hein? Fechado? Pra você concorrer. E prestar atenção, ficar ligado pra você ouvir seu nome. Porque amanhã, domingão, dia das mães. 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Boa sorte pra você, tá? Você que vai reformar a casa da sogra, sei lá. Vanessa Lopes, boa sorte pra você. Lisângela, tá todo mundo chegando por aqui, né? Adoro. Milena Paulo, beijo, gatinha. Kathleen, um abraço. Pode chegar, a casa é nossa, a gente não vai perder tempo, não. Vamos de música. Bom dia! Na volta, mais um pouquinho de música e depois o resultado de promoção. Pede a família inteira pra concorrer. Vambora!

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0: Hungria.
1: De novo.
0: Quebra-cabeça. 11 horas e 31 minutos. Daqui a pouquinho, resultado de promoção. O sul do estado participando para concorrer esse kit maravilhoso. 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Você mesmo. Tá pronto o negócio. Bacana, né? Você merece. Tá, você merece. Vai participando aí. Nome completo, seu bairro e a palavra-chave Casa das Tintas. Enquanto isso, deixa eu mandar um abraço pra essa turma bonita. Ei, Nayara! Feliz Dia das Mães pra você também, tá, Nayara? Um beijo, Lucas e o Kit Família. Saulo Sartório, quanto tempo? Um abraço pra você, pra sua família. Dá um beijo no mozão, Feliz Dia das Mães, tá? É de Marata Beach, representando. Beijo, seu coração. Aninha, Margarida Hermínio está participando. Para minha mãezinha, GG, manda beijo para ela. Diana, Aninha, né? Paulo, Sérgio, Neto, Caleb, Ana Luísa e Rafaela. Ô, coisa linda, família linda. Aninha, dá um cheiro na mãe. Minha flor, Margarida linda. Feliz Dia das Mães. Tudo de bom, saúde. Larice, de Rio Novo do Sul. Tá ligadinho, gente? Eu tô ralando, mas tô ligadinho. Ô, vida, né? Pode ver que tá fazendo os pãezinhos, tá não? Os pães de Larissa é muito gostoso. Nossa, maravilhoso. Beijo pra vocês. Um ótimo sábado. Aproveite o sábado com a família, com os amigos. Evandro, manda um alô pro cabelinho do Bar de Jacarandá. Alô, cabelinho! Um abraço! Feliz sábado, gente! Bora viver tudo que é pra viver. Pra você que pediu, a Litoral toca pra você. Moreninha!

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1: Matheus Fernandes e Matheus e Cauã Triplé. Bom dia, né? Quero desejar aqui a todas as mamães feliz Dia das Mães. Você que tem a sua, abraço, beijo, fique com ela. Vai no colo, senta no colo da sua mãe, melhor colo do mundo, gente. Melhor abraço do mundo da mãe, dê valor. Fica o tempo todo com ela. Pode mimar, mima mamãe, mima mesmo. Tá, você que considera sua tia, sua avó como mãe. Dê um abraço, parabéns a todas as mamães desse mundo, principalmente as nossas ouvintes, ó. Um beijo no coração de vocês. Coração de mãe é coração de Deus, né? Tem um amor incondicional. Papai do céu, dê saúde pra vocês. Papai do céu, cuide de vocês. Dê muita alegria, muita prosperidade, muita paz no coração de todas as mamães. E os filhos, por favor, podem babar a mamãe amanhã. Ou aquela pessoa, aquela mulher que você admira e gosta e ama, tá? Obrigada a todos que participaram. Obrigada a você que interagiu. Mas saiu o resultado de promoção antes de faturar. Cadê? Pediu alô. Manda alô pra nós. Estamos aqui ligadinho. Ô, meu amigo, um abraço pra você, Dudu Carreiro. Beijo pra família. Pro mozão, feliz dia das mães. Pra você também, Adriano. Bora almoçar. Bora, Adriano. Beijo, tá? Bom almoço. O almoço tá bonito. Tudo de bom. Quem faturou... Eu vou dizer um kit, tá? Um kit em geral, de lata, de tinta, que vai pintar a parte interior da casa, exterior. Esse kit também que vai com rolo, pincel, bandeja. 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Vai pro bairro Coronel Borges. Final do telefone 0806. Luana Turini, olha, é uma mãe. Luana!
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1: Parabéns, Luana, um beijo pra você, feliz das mães, obrigada pela participação. Obrigada a todos que participaram, vou ficando por aqui, eu volto segunda-feira, se Deus assim permitir, a partir das 7 da manhã. Um beijo, um cheiro no coração, fica com Deus, valeu, tchau, bom final de semana.

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1: E com o nosso jeito carinhoso, a gente toca de tudo na roda de samba do Bom Gosto. E é desse jeito que a gente vai, Adriano.

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0: legal. Muito boa tarde, meu povo. Natizinha chegou invadindo o seu sabadão, bebê. Hoje, dia 9 de maio, você vem comigo até às 7 horas da noite me fazendo companhia, viu? Então já chama no contatinho, no 999-86-1050, que a gente vai junto fazer desse sabadão o melhor sabadão de nossas vidas, bebê. Então, bora com música.
1: Com você, Asquinha!

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1: 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Litoral, tô legal e espero que você esteja aproveitando esse sabadão, hein? Eu sou a Nathzinha, tô com você até às 7 horas da noite e a gente vai curtir muita música. E por falar em música, daqui a pouquinho tem Mexe com a Gente. Aquele momento pra gente remexer o esqueleto, não tem? Ai, eu adoro e acredito que você também. Então bora curtir Mexe com a Gente.
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Litoral tá legal e bora, bebê! Nosso sabadão só tá começando e por aqui vai ter muita coisa boa. Por falar em coisa boa, amanhã é o Dia das Mães e você? Já garantiu o presente da sua mamãe? Ainda não? Calma, dá tempo, tá? 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

0: Natural Tô Legal e bora, bebê! Natizinha por aqui te fazendo companhia, nosso sabadão tá incrível! Ainda hoje tem Pagodez, tem Você no Comando, tem 60 minutos de música, tem Agenda Litoral, tem Segue o Baile e, claro, tem você juntinho comigo. Então manda mensagem no 999-86-1050, eu quero sua companhia. Manda mensagem, vai!
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0: Para o Júnior Picolé escrever esse lindo samba.

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0: Quem gostou faz barulho aí, pô! Vitória Luan!
1: Litoral tá legal, nosso sabadão tá delicioso, bebê. Natizinha por aqui junto com você, quero mandar um abraço pra você que tá curtindo esse sábado junto comigo até as 7 horas da noite, hein? Um beijo pra você que tá aproveitando esse sabadão com a família, com os amigos, ou tá curtindo em casa, sua própria companhia, ou então com o mozão e tal. Manda mensagem aqui no WhatsApp no 999-86-1050 e vem me fazer companhia.
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1: Litoral tá legal e olha só, daqui a pouquinho tem você no comando, mas aqui na Rádio Litoral é você que manda sempre. Manda aqui no WhatsApp o seu áudio 999-86-1050. Você vai falar seu nome, vai falar de onde você é e, claro, vai pedir a sua música. No final do áudio você fala, na Litoral eu tô legal. Manda aqui no WhatsApp do 999-86-1050. Daqui a pouquinho tem você no comando e eu quero tocar a sua música. Participa aí!
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0: Litoral tá legal e bora começar o Você no Comando, bebê. Já gravou seu áudio aí? Ainda não? Então manda aqui no WhatsApp. O 999-86-1050 é Você no Comando a partir de agora. No áudio você fala seu nome, fala de onde você é, pede a sua música e fecha na Litoral Eu Tô Legal. Tô doida pra tocar o seu som favorito, então manda aqui. Pode ser pagode, funk, sertanejo, pode ser a música que você quiser. Participa aí do Você no Comando que começa agora.
1: Fala comigo, bebê, boa tarde, Natizinha. Já que eu tô naquele comando, e a patroa aí liberou, né, papai? Que não é toda hora que o homem pode estar no comando. Toca um alemão do forró pra arrastar o chinelo e a vassoura no chão. Ihuuu!

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2: Ei, boa tarde, Netizinha. Aqui é Elaine, do Divino Espírito Santo. Tô aqui na faxina. Toca pra mim, Ludmilla, Cigana.

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2: Ei, Nath, boa tarde. E o do véio tá na área novamente aqui. Pediu uma música, né? É, Alexandre Pires e Léo Santana. Eu vou pedir mais pela minha cachorra, que tem cachorro caramelo. Eu tenho a minha cachorra chamada aqui. Te amo, tamo junto.

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1: Fala, Natizinha, boa tarde. Bom sábado pra nós, sábado maravilhoso. Toca diferentão aí pra mim beber uma cerveja gelada aqui nessa piscina maravilhosa, curtindo esse sabadão.

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1: 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Boa tarde, Natizinha. Aqui é a Giovana de São Paulo. Eu quero pedir a música do Ferrugem. Apaguei pra todos, só porque não me gosta muito. Um beijo!

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3: Litoral tá legal e vocês arrasaram como sempre no Você no Comando, bebê. Eu adoro escutar suas músicas favoritas, viu? Não deu pra tocar de todo mundo, mas pode ficar tranquilo. Eu anotei uma por uma e a gente vai tocar aqui ao longo da programação da Rádio Litoral.

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0: assim.
1: Daqui a pouquinho, às 16h, você vai ouvir muita música direto. São 60 minutos só de música.
2: Ah!

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2: A Amadeira informa que estão em andamento obras na rodovia S-488, no trecho no sentido de Cachoeiro de Itapemirim, em direção à BR-101. 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Se possível, utilize rotas alternativas. Agradecemos a compreensão e reforçamos, reduza a velocidade e respeite a sinalização.

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2: 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Na Litoral tá legal e começa agora 60 minutos de música direto, sem nenhum intervalo comercial. Então dá aquele grau no volume e bora curtir. É muita música pra você, bebê.
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0: Nossa!
1: Nossa! Faz barulho quem gostou, Thales Nessa!
2: Guilherme Beduto e Luan Pérez!
1: Que mistura, hein?
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0: Vitor Alto Legal e bora, bebê, curtir esse sabadão maravilhoso? Chama aqui no WhatsApp, no 999-86-1050. A sua companhia é importantíssima. Manda um beijo pra você que tá aproveitando esse sábado delicioso comigo. Você que tá curtindo aonde estiver a Rádio Litoral. E quero saber, qual a boa do final de semana, hein? Conta pra mim, Tainá!
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2: 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E aí, gente? Tô de volta pra te ajudar com opções pra curtir o seu fim de semana. Vem comigo. Hoje o Kleber Andrade vai ser embalado pelas batidas do rap e do trap, com Felipe Ret, Matuê e Orochi. O evento Maestria acontece a partir das 18 horas e seus ingressos estão no Zig Tickets. Mas se você quer uma vibe diferente pra esse fim de semana, tem a comemoração de 38 anos de Venda Nova do Imigrante no Centro de Eventos Polentão. A festa acontece hoje e amanhã, e no primeiro dia tem show de Munhoz e Mariano. Uma boa, hein? Os ingressos com preço simbólico estão no On Ticket. Amanhã, domingo, é o último dia do Castanheiras 360 no Shopping Praia da Costa, em Vila Velha, com uma programação extensa e variada de muito entretenimento. A entrada é gratuita. Confira mais detalhes no Instagram do evento, @castanheiras360. Eu fico por aqui, mas eu quero ver você curtindo muito o fim de semana no Instagram da Litoral. Então, posta aquele story, marca a gente, @litoralfm. Beijos!
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0: Litoral tá legal e você tá curtindo muita música. São 60 minutos direto, sem nenhum intervalo comercial. Mas fica tranquilo, tá? Daqui a pouquinho tem Segue o Baile pra você curtir e se aquecer nesse sabadão delicioso, bebê. Bora!
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0: Gustavo Lima,
1: Luiz Fox.
2: Na Litoral Tô Legal, Natizinha por aqui, bebê. E olha só, daqui a pouquinho tem Pago a 10 pra você se aquecer nesse sabadão e, claro, iniciar os trabalhos, iniciar os rolês do final de semana. Fica aqui comigo, tá? Chama no contatinho no 999-86-1050 e vem me fazer companhia.
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4: Na Litoral Tô Legal, Natizinha por aqui, vai começar, bebê. O melhor do pagode é o Pagodez Litoral. Muito pagode pra você curtir, então bora!
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1: Que isso? Faz barulho aí, Zé do Pagodinho!
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2: Litoral tá legal. E você, já mandou mensagem? Então manda agora no 999-86-1050. Nosso sabadão tá só começando, viu? Quero saber qual a boa pra esse sábado. Conta pra mim no zap 999-86-1050 e continua comigo aqui na Rádio Litoral. Primeiro lugar geral em audiência.
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0: Litoral Legal e eu encerro por aqui o meu expediente. Tô de volta segunda-feira, a partir do meio-dia, te fazendo companhia no seu horário de almoço. Aproveita e me segue lá no Instagram, @onatizinha. Quero sua companhia por lá também, tá? Então chama no Instagram, no @onatizinha, e a gente se reencontra segunda-feira, a partir do meio-dia. Mas continua por aqui, tá? Tem muita música boa pra rolar ainda nesse sabadão. Tem Geração Litoral. Amanhã tem mais música pra você, tem maratona, tem pagodés, enfim. Só coisa boa pra você na rádio que é número 1 em audiência. Um beijo pra você e até segunda!
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